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1: Não te entregues. Os amigos a quem devotaste tuas horas te abandonaram? Aqueles que elegeste para o convívio mais estreito debandaram quando a brisa de suspeitas infundadas se levantaram contra ti? Pessoas a quem confidenciaste questões particulares jogaram ao vento as informações, permitindo que os que não vibram contigo as usassem para agressões pessoais? Ouvidos aos quais segredaste tuas mais íntimas dificuldades transportaram a lábios inconsequentes as minúcias das tuas dores? Recebeste dos comensais da tua vida as mais duras críticas, esquecidos do quanto juntos já investiram na afeição? Acreditas que estás só, difamado, em abandono? Não te permitas a hora da invigilância e não te aconchegues nos braços da tristeza. Não concedas forças ao mal que te deseja fraco e dominado. Pensa que a borrasca que te alcança tem por escopo maior testar as tuas resistências morais. Lembra que é nos combates mais difíceis que se forjam os líderes e se formam os heróis. Foi na solidão dos meses de prisão que a adolescente Joana D'Arc teceu os fios da coragem que lhe permitiram enfrentar o julgamento arbitrário e a condenação injusta. Tenha em mente que todas as más circunstâncias que te envolvem te permitem avaliar com absoluta precisão os verdadeiros amigos. Aqueles que, mesmo cometas erros, prosseguirão contigo. Não para os aplausos da sandice, mas para colaborar no soerguimento moral de que necessitas. Permanecerão contigo, mesmo que a fortuna te abandone os cofres e os louros do mundo se transportem a outras cabeças. Lembra ao demais que, embora o mundo não te faça justiça, o celeste amigo sabe das tuas intenções, dos teus acertos e das tentativas de ajustes. E olha por ti todos os dias, mesmo naqueles que se apresentem com as nuvens carregadas ou os ares anunciem tormentas e furacões. O celeste amigo confia na tua força e investe na tua vitória. Recorda-o e evoca-o nas tuas horas mais amargas. Tudo é passageiro no mundo e os panoramas se modificam em minutos e até mesmo em segundos. O que agora é, poderá deixar de ser logo mais. Quem agora comanda, poderá ser substituído de imediato. Quem pensa estar de pé, pode se descobrir tombado ao solo. Não esqueças que o celeste amigo está vigilante e providencia, atento, o que careces. Pode ser uma lição a mais, das que os raios das estrelas que brilham em teus olhos sejam empanados pelas chuvas torrenciais da tua amargura incontida. Não apagues do teu semblante a serenidade que informa aos que passam por ti que a confiança é o teu escudo e o divino amigo segue contigo. Não concedas vitórias aos maus, àqueles que te desejam subjugado e vencido. Nasceste para crescer. Renasceste neste mundo para vencer, sempre. Serve-te da prece. Revigora-te na leitura dos ditos do Senhor e segue em frente, hoje, amanhã e depois, sempre. Pense nisso, mas pense agora. Chegamos assim ao final de mais um Pense Nisso. 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
6: 8 e 12.

0: Rádio Easy, fácil de ouvir, Centro América FM, clássicos da original aqui. Nessa noite de sexta-feira, para você que está comigo, obrigado pela sua audiência. Hoje, Dia Nacional do Rádio, tem mimos para você que é fã. E eu vou sortear agora mais um mimo aqui, um kit de pintura coral da Disney. Vamos lá, quem será o felizardo ou a felizarda, hein? Vamos ouvir?
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0: Aí então, obrigado Leandro, parabéns, né? Você ganhou então mais um mimo aqui na noite dessa sexta-feira. Dia Nacional do Rádio, a Centro América FM abraçando você que é fã, mimando você que é fã. E a gente segue, hein? Tem mais mimos nessa noite. Pode mandar a sua mensagem aí que eu vou sortear aqui. E quero colocar a sua voz no ar aqui na Centro América FM, a sua rádio favorita. George Michael, One More Try.

0: Let Me Try Again, da lenda Frank Sinatra, aqui nessa noite de sexta-feira. A gente curtiu juntos ainda George Michael, One More Try, e eu já volto.
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5: 8:23.

70s, Rocks Music, clássicos da original da Centro América FM, a sua rádio favorita, ainda John Lennon, Woman. Chegou a hora do sucesso que você não esquece. E daqui a pouquinho tem mais clássicos pra você na sua noite.

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2: Olá para você, tudo bem? Estamos aqui para mais uma edição do Sucesso que Você Não Esquece. Ah, eu sou o Paulo Vaz, muito prazer. O dia era 3, o mês, outubro, o ano 1978. Filme que arrebentou nos cinemas do Brasil e do mundo, Grease, nos tempos da brilhantina. O astro mais desejado, John Travolta. E a queridinha de Hollywood, Olivia Newton-John. As músicas mais tocadas no rádio eram todas temas desse filme. Grease, com Frank Valli. Summer Nights, com eles, é claro, John Travolta e Olivia Newton-John. Mas tinha uma outra música do filme que tocou muito nas rádios e, sem dúvida, marcou a vida de muitas pessoas, que hoje já são cinquentões. Antes de dizer qual é a música, eu vou pedir licença ao Ulisse Cerutini e fazer aqui um Keep Calm. Vou mostrar duas versões desse clássico. A primeira, uma versão estranha com Lo Fang.

Ok, sem mais delongas, vamos com o original sucesso que você não esquece. Tema do filme Grease, Nos Tempos da Brilhantina, de 1978, com Olivia Newton-John e John Travolta. You're the one that I want.

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12: É, está aqui a trilha sonora da sua vida, sua paixão por música, por ouvir rádio. Essa é a Centro América FM. Hoje, no Dia Nacional do Rádio, estamos comemorando essa data especial e com você, que é nosso ouvinte, nosso fã, você que está sempre com a gente, e é para você tudo que a gente faz aqui com muito carinho.

0: né? E tem mimos. E agora eu vou presentear aqui mais um fã ou uma fã. Vamos saber aqui quem é que vai levar esse presente. Vamos lá? Vamos ouvir?
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0: Ah, mas eu ganhei a minha noite. Patrícia de Amorim Alves, muito obrigado, Patrícia, pelo seu carinho, pela sua participação aqui, né? Pelo carinho comigo e o carinho com a nossa rádio Centro América FM, com o rádio em si, né? Já que hoje nós comemoramos o Dia Nacional do Rádio. Que maravilha. E você ganhou um buquê de flores primavera, lá da Floricultura América. Parabéns, Patrícia. Muito obrigado aí. Feliz noite pra você. E nos clássicos tem Steve Perry, Oh Cherry.

Olá, ouvinte da Rádio Easy. Seja muito bem-vindo ao Música e Vinho de hoje. A nossa taça de conhecimento do dia será sobre a uva Pinotage. A Pinotage é nativa da África do Sul e sua reputação está sempre em crescimento graças a investimentos em vinificação e viticultura, resgatando a imagem desta uva singular. Surgiu em 1925 por um cientista chamado Abraham Perot, que cruzou a Pinot Noir com a Cinsault, que na África do Sul é chamada de Hermitage. Ele plantou no jardim de sua casa, deixando-as em esquecimento, pois foi transferido para uma outra universidade. Depois, um amigo também pesquisador encontrou as videiras. A videira de Pinotage tem alto rendimento, e isso levou a longos anos de produção vinhos sem complexidade. Mas hoje, o cenário está diferente e o controle de rendimento da planta está contribuindo para obter vinhos com melhor corpo, longevidade e qualidade, podendo fazer parte de cortes com Syrah, Cabernet e Merlot. Os aromas são de delicados a mais exóticos, como por exemplo, frutos vermelhos, defumado e até mesmo, em alguns casos, borracha. Isso mesmo. Confesso que já provei Pinotages sem nenhum encanto, como alguns que surpreenderam muito, proporcionando uma degustação de alta qualidade. Então varia muito. Quem ainda não provou um vinho varietal desta uva, não perca tempo e assim que possível faça isso. Uma uva singular que tem uma história interessante e hoje está surpreendendo o mundo todo. Sugira um tema para o Música e Vinho. Vai lá no meu Instagram, @jonas.sommelier. Estou à sua disposição. E agora fique com a

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12: 8:53.
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12: A Juíze Fácil de Ouvir fica por aqui, então, a edição dessa sexta-feira dos Clássicos da Original, que volta segunda-feira, né? Já que hoje é a última edição da semana. Logo mais às 10 da noite tem Easy Night, então às 10 eu volto a te fazer companhia e ainda com mais mimos aqui, né? Que eu vou sortear até o final da noite de hoje, tá bom? Então, dá tempo de você participar aí e concorrer. E muito obrigado pela sua audiência também. Vem aí Voz do Brasil e na internet a boa música não para. Não se esqueça. Site, aplicativo ou plataformas de streaming. Acesse. DJ Thomas, Wherever Happened to Old Fashioned Love, para fechar os clássicos de hoje.

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7: 10:03.
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7: 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Centro América FM com você, sexta-feira. 25 de setembro de 2026. 29 graus agora em Cuiabá, com 58% de umidade. Sinop, 24 graus, 79% de umidade. Primavera do Leste, 26 graus, 60% de umidade. Estamos começando o Easy Night até meia-noite a partir de agora, para você em sintonia. E obrigado pela sua audiência. Eu sou o Wally George com você por aqui. E para começar bem, o Easy Night tem o Sunedo Nene Cherry. 7 Seconds.

Rhythm of Love de Plain White Teeth aqui no Easy Night, fechando o primeiro bloco dessa noite. Ainda U2, Twisted Thing, Jota Quest, Dentro de um Abraço, Bruce Springsteen, Streets of Philadelphia e também o senador Nene Cherry, que abriu o Easy Night de hoje com 7 Seconds. Tem mais pra você daqui a pouquinho.

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7: Centro-América, 10:24. A sua noite mais fácil, Centro-América FM, o Easy Night por aqui. Tá na hora de trazer mais fã que vai levar mimo na noite de hoje, fazendo a sua declaração aí, né? De por que você é fã da Centro-América FM. Vamos ouvir então?
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7: Muito bem. Mais uma participação aí, muito obrigado e parabéns. Eu, Juliane Darout. E também vai levar um presentão aqui da Centro-América FM nesse Dia Nacional do Rádio, né? Mais um buquê de flores primavera da Floricultura América vai para você, Juliane. Muito bem, parabéns, obrigado, viu, pelo seu carinho, participação aqui, pela sua mensagem e a de todos que mandaram, né? Bom, ainda tem mais um buquê que eu vou sortear até o final da noite de hoje, portanto você está concorrendo, manda aí a sua mensagem se você tem chances de ganhar aqui, né? Então mande aí a sua mensagem. Kenny Loggins, Meet Me Halfway.

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A sua com Marisa Monte aqui no Easy Night dessa noite de sexto. Ainda Brad the Guitar Man, Coldplay's The Scientist, também Kenny Loggins Meet Me Halfway. Eu já volto.

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12: Dez e 45.

Perfect Man, Ted Swims. Fechando aqui a primeira hora de Easy Night. Também Pretenders, I'll Stand By You, Gloria Stefan Ridge, Elton John, Rocket Man. Eu já volto com mais uma hora de Easy Night pela frente aqui.

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2: 11 horas e 3 minutos.
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2: A sua noite mais fácil, Centro América FM, Easy Night no ar. Abril de 2026, entrando aqui nessa última hora. Cuiabá com 28 graus e 59% de umidade. A máxima de hoje foi de 39, amanhã, sabadão, deve ser de 38, segundo a previsão do tempo. Sinop, agora com 24 graus, 81% de umidade, a máxima foi de 36 hoje, amanhã deve se repetir 36 também. Primavera do Leste, 26 graus agora, 82% de umidade, 36 foi a máxima de hoje e amanhã deve ser de 36 também. Vamos juntos, que até a meia-noite tem Easy Night por aqui. Que bom ter você aí, a sua companhia, a sua audiência e participação. Daqui a pouquinho eu vou fazer o sorteio de mais um mimo aqui, mais um buquê de flores primavera, né? Para presentear você que é fã da Centro América FM e participou com a gente aí na nossa promoção do Dia Nacional do Rádio, que é hoje, né? Tá acabando, mas é hoje. Bom, é que a gente celebra o rádio, a vida, todos os dias, né? Maravilha. Mas hoje um dia mais especial aí, porque é simbólico. Nazaré, Love Leads to Madness. Pra abrir aqui a última hora de Easy Night de hoje.

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3: 11:21.
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3: Já estamos de volta com Easy Night. Red Hot Chili Peppers, Californication.

0: Centro-América FM, a rádio fácil de ouvir. Ed Sheeran e Beyoncé, Perfect. Ainda a Wilson, Show and Tell. Morris Albert Feelings. Beatles, While My Guitar Gently Weeps. Red Hot Chili Peppers, Californication. Esse night chegando ao fim, né? Já daqui a pouquinho já será o último bloco. Eu volto já e eu já volto trazendo aqui a última ganhadora da noite de hoje, de mais um mimo aqui nesse Dia Nacional do Rádio, em que estamos celebrando essa data bem especial para todos nós que fazemos rádio, que vivemos no rádio, que trabalhamos no rádio e curtimos o rádio todos os dias, assim que nem você aí, que é fã, né? Não desliga. Eu já volto.
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2: 11:42.

0: bem, estamos de volta com mais Easy Night, é o último bloco da noite de hoje e, como eu disse, também tem a última ganhadora aqui, né? De um buquê de flores primavera da Floricultura América, mais um presente especial para agradecer você, um mimo, né? Para agradecer você que é fã da Centro América FM e faz com a gente a programação e a festa todo dia. Então vamos ouvir aqui a nossa fã.
1: Oi, Jorge, boa noite. Não poderia deixar de cumprimentar você. Um excelente profissional, um ótimo locutor, você e toda a equipe da Rádio Centro América. Ser fã da rádio é voltar no passado com muita saudade. Mas a Centro América faz isso, nos traz novamente esse passado, muita saudade, muito carinho. Fã número um é o que eu sou. Abraço, boa noite, Soninha.
0: Muito bem, Soninha, muito obrigado pelo seu carinho e parabéns, né? Você ganha então um buquê de flores primavera da Floricultura América. Obrigado por ser nossa fã. Que maravilha. Parabéns a todos que ganharam. Quem não ganhou, não fique triste, né? Outras promoções virão. Todos os dias tem promoções aqui acontecendo na Centro América FM. Participe. Tem que participar. E com fé, né? Randy Crawford, Knocking on Heaven's Door, abre o último bloco do Easy Night de hoje.

Centro América FM, a rádio easy, fácil de ouvir, e a gente ouviu Extreme com More Than Words aqui no Easy Night, finalzinho de noite dessa sexta-feira. Ainda Randy Crawford, Knockin' on Heaven's Door. Muito bem, faltam 6 minutos para a meia-noite. O Easy Night fica por aqui e amanhã tem Easy Night em ritmo de embalo, hein? Amanhã é sabadão, né? Sexta-feira indo embora também. Bom, pra você que está comigo, esteve comigo a noite toda, esteve o dia inteiro acompanhando a programação, curtindo boa música, torcendo pra ganhar um prêmio, né? Um mimo, celebrando com a gente o Dia Nacional do Rádio, mandando a sua mensagem, interagindo, participando. Gratidão a você. É, muito obrigado mesmo pelo seu carinho, pela sua boa energia, as boas energias, né? A gente agradece muito mesmo. Que você tenha bons sonhos, se vai dormir, né? Se segue aí na madrugada e seja uma madrugada bem especial, ótima madrugada para você. Bom plantão, bom trabalho para você que está trabalhando e sábado às 11 da manhã, vamos almoçar. Exatamente às 11 tem horário político e logo em seguida eu sigo com você aqui com a programação da sua rádio favorita. E no sabadão aí estaremos juntos também na hora do almoço. Combinado então? É isso. Antes de ir embora, eu quero aproveitar aqui e compartilhar com você que está aí na sintonia da Rádio Easy. A vida não é encontrar a si mesmo. A vida é criar a si mesmo. Para fechar o Easy Night da noite dessa sexta-feira, então, desejando mais uma vez bons sonhos, né? E um ótimo final de semana para todos nós. Eu deixo aqui para você que está aí com o seu rádio coladinho no ouvido, também curtindo pela internet, né? No site, aplicativo ou plataformas de streaming, a minha última na noite de hoje. A belíssima Steady de Julie Cher. E amanhã, fãs da Rádio Easy.

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Que o dia mais triste do teu futuro não seja pior que o mais feliz do teu passado. Que o teto nunca caia sobre ti e que os amigos debaixo dele nunca partam. Que sempre tenha as palavras cálidas em um anoitecer frio e uma lua cheia em uma noite escura. E que um caminho se abra sempre à sua porta. Que vivas 100 anos, com 1 ano extra para arrepender-te. Que o Senhor te guarde em suas mãos e não aperte muito seus dedos. Que teus vizinhos te respeitem, que os problemas te abandonem, os anjos te protejam e o céu te acolha. E que a sorte das colinas celtas te abrace, que as bênçãos de São Patrício te contemplem, que os teus bolsos estejam pesados e o teu coração leve. Que a boa sorte te persiga e a cada dia e cada noite tenhas um muro contra o vento, um teto para a chuva, bebida junto ao fogo e risadas que consolem aqueles a quem amas. E que teu coração se preencha com tudo o que desejas. Que Deus esteja contigo e te abençoe. Que vejas os filhos dos teus filhos. Que um infortúnio te seja breve e que te deixe cheio de bênçãos. Que não conheças nada além da felicidade desse dia em diante. Que Deus te conceda muitos anos de vida. Com certeza, ele sabe que a terra não tem anjos suficientes. E assim seja a cada ano, para sempre.

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3: Observatório Nacional, 6 horas, 59 minutos, 50 segundos.
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0: O melhor amigo de todo mundo. Pai, sabia que você é o meu melhor amigo de todo mundo? Foi o que Bernardo, de 5 anos, disse ao seu pai algumas vezes. A noção de amizade para uma criança nessa idade é muito especial. E talvez nossa compreensão de adultos não consiga explicá-la racionalmente. O que ele entende como amigo? Quem está sempre junto? Quem brinca com ele? Quem está ali, por perto, quando ele precisa? Alguém em quem ele confia, falando sempre a verdade? Alguém com quem tem assuntos em comum? Os pais, que são também amigos de seus filhos, têm a oportunidade de conquistar seu amor de uma forma única e preciosa. Frisamos o também, pois os pais, na posição em que estão, não podem ser apenas amigos, pois têm outras responsabilidades, e há momentos em que a autoridade de pai, de mãe, precisa sobressair. Porém, o ingrediente amizade na relação pais e filhos é fundamental. Quantos pais de filhos adolescentes estão por aí hoje desesperados, pois não conseguem se comunicar com seus filhos? Resolveram, tardiamente, serem amigos deles, bater um papo, serem confidentes, quem sabe? Mas sem nunca antes terem se aproximado de forma adequada para que hoje pudessem desfrutar dessa posição. Sim, quem quer poder ter um bom diálogo com seus filhos adolescentes precisa merecer essa confiança. Necessita ter conquistado esse lugar na vida deles desde cedo. E é isso que vemos pouco nas famílias. Vemos dois mundos afastados: o mundo das crianças e o mundo dos adultos. Crianças não podem falar sobre questões de adultos, e adultos não valorizam os assuntos das crianças. E assim, vamos criando um vale entre nós e eles. Um em cada mundo. Os diálogos são poucos. Gradativamente, eles vão perdendo o interesse em conversar, em perguntar, pois desmerecemos a compreensão que eles têm de mundo. Grande erro nosso, como pais e educadores. As crianças precisam participar de nosso mundo, de nossos assuntos, de nossos problemas e soluções. Obviamente, com critério e cuidado, adequando a linguagem, as explicações e a profundidade do tema, veremos que podemos falar de tudo com elas hoje em dia. E elas precisam opinar, precisam ter a possibilidade de debater sobre os mais variados temas do dia a dia. Assim, não as ignoremos quando dão suas opiniões, por mais absurdas que possam parecer. Amigos falam de tudo, são confidentes, não têm vergonha de expor suas fragilidades, suas dúvidas e incertezas. Amigos penetram um no mundo do outro. Assim, que tal, sempre que possível, fazer uma breve viagem pelo mundo das crianças, com seus heróis, brinquedos, com sua imaginação fantástica? Elas gostam tanto quando nos veem mergulhados em suas histórias, em suas brincadeiras. Vamos perceber que nos será agradável também. Basta se deixar levar. Há tanto que eles podem nos ensinar sobre a vida. Criando esse diálogo, essa abertura com eles, desde cedo, desde a barriga da mãe, certamente seremos amigos de nossos filhos também. E com isso, ganharemos confiança em uma via segura para alcançar seu coração. Para ser o melhor amigo de todo mundo, precisamos estar lá, no mundo deles, e sempre que possível, deixá-los conhecer o nosso. Pense nisso. Mas pense agora. 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
1: Sou eu e é um privilégio ter a sua sintonia neste sábado, 26 de setembro de 2026. Seja muito bem-vindo ao Classe Executiva.
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1: Prepare-se para um fim de semana muito quente, viu, fã? Calor excessivo em Cuiabá. Neste momento já estamos com 30 graus. A máxima pode chegar a 38 neste sábado. Para amanhã, a máxima de 41, tá? Então, prepare-se para um fim de semana de muito sol e calor. Vamos juntos? A partir de agora com Classe Executiva e nós temos uma de 1989 com Tears for Fears.

Os Bedias com Rezalaya, antes It's a Mistake com Man at Work e Tears for Fears no início do Classe Executiva com a canção Sowing the Seeds of Love.

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0: Michael Bublé com Save the Last Dance for Me. Antes, Skank com Mil Acasos. Tivemos ainda Coldplay neste bloco e Paul McCartney com Michael Jackson. Daqui a pouco, muito mais canções na melhor rádio.
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0: 7:41.
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Gilberto Montagnier com Just For Tonight na programação da Centro América. Neste sábado 26 de setembro tivemos também Djavan com Acelerou e Boy George com The Crying Game. Agora 8:02, daqui a pouco a música do dia para você.

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11: Em destaque, neste sábado, 26 de setembro, nós temos essa canção maravilhosa da banda britânica Swing Out Sisters, lançada em setembro de 1986. Vamos

David Bowie com Starman. Antes, Peachy, Simply Red. E tivemos também destaque na música do dia, Swing Out Sister com Breakout. 8:21 na Centro América.

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1: Atualizando as informações do tempo, temperatura na capital de Mato Grosso nesse momento, 32 graus. Lembro que hoje vai fazer muito calor, 38 de máxima, com umidade do ar em 53%. Calor excessivo para amanhã também, tá? Para amanhã, domingo, 41 de máxima, com sensação térmica de 46 em Cuiabá. E é isso, prepare-se para um dia muito quente e seco, ou um fim de semana muito quente e seco, né? 8h26 na Centro América.

0: Nicolette Larson com Lara Love na programação da Centro América. Curtimos ainda a John Miles com Song For You e Aha, Take On Me. E antes, Cazuza com O Nosso Amor A Gente Inventa. Agora 8:43 na Centro América.
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0: 9:17.
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3: Para as 9, temos Eros Ramazzotti com Tina Turner e a canção.

0: Scars on 45 com Heart on Fire na programação da Centro América. Um minuto para as nove. Ouvimos também no bloco Sad Songs com Elton John. Daqui a pouco, muito mais canções na melhor rádio.
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0: Sleep com Alan Stone, na programação da Central América também One Republic, Depeche Mode e Rick Astley no início do bloco. 9:16, fique agora com as informações do Centro América News.
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2: Olá, ouvinte, um excelente sábado para você. O tráfego na Rodovia dos Imigrantes, a BR-070, terá alterações neste sábado e neste domingo na região de Cuiabá. A mudança acontece no quilômetro 503, onde está sendo construído um viaduto no entroncamento com a MT-040, no acesso a Santo Antônio de Leveger. Das 9 da manhã às 5 da tarde, a nova rota do oeste vai fazer uma recuperação profunda do pavimento na cabeceira do viaduto. O serviço pode terminar antes, dependendo do andamento da obra. Hoje, uma das faixas será interditada, mas a outra ficará liberada para o tráfego. Amanhã, domingo, o serviço será feito na faixa remanescente. Nesse dia, os veículos vão passar no sistema pare-siga, com fluxo alternado, nos dois sentidos, a cada 15 minutos. A concessionária escolheu o fim de semana por ser um período de menor movimento. Mesmo assim, a orientação é programar o deslocamento. Outras notícias ao longo da programação.
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5: Olá, tudo bem? Eu sou Paulo Vaz e está no ar mais uma edição do Sucesso que Você Não Esquece. Algumas músicas representam o estilo de uma década inteira, ao mesmo tempo que servem como uma crítica para a sociedade. Com essa temática, em 1984, o Bronski Beat lançava o seu álbum de estreia, The Age of Consent, cuja faixa principal endereçava a rejeição familiar diante da descoberta da homossexualidade do filho prodígio. A canção virou um sucesso de público e crítica, atingindo rapidamente o primeiro lugar das paradas europeias. O videoclipe original aborda de forma bastante sutil e poética a questão, mostrando o vocalista do Bronski Beat, Jimmy Somerville, diante de todas as situações que a música expressa. Uma das cenas mais tocantes é o momento em que ele deixa a casa dos pais, quando recebe do pai apenas uma nota de dinheiro ao invés de um aperto de mãos. A sequência filmada na parte interna de um trem com destino a Londres revela um Jimmy solitário no começo do vídeo, mas que encontra seus companheiros de banda ao final da música. Você pode ver esse vídeo acessando nosso site centroamericafm.com.br. E aqui e agora, vamos conferir o sucesso que você não esquece, de 1984, Bronski Beat e a eletrônica e lírica Small Town Boy.

É The Great com I Don't Wanna Dance, na programação da Centro América também Whiskey a Gogô, Roupa Nova e In Between Days com The Cure. Vamos ainda no início do bloco, Genesis com That's All e a edição do sucesso que você não esquece com Small Town Boy. Edição do sucesso que você não esquece, volta mais vezes ao longo da programação e é sempre com a apresentação do nosso querido

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sábado, 26 de setembro, com Erasure, A Little Respect, antes Not Enough Time com In Excess e Keane com Somewhere Only We Know. Agora 10:03 na Centro América.

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0: bem melhor. Com muita energia, que você tenha um fim de semana maravilhoso. E é claro que nós ouvimos Save Tonight, Eagle Eye Cherry, antes Benson Boone com Mystical Magical na programação do Classe Executiva. E tivemos ainda Ace, How Long e Kid Abelha neste bloco com a canção No Seu Lugar. Agora, 10h23, fique com as informações do Centro América News.
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2: Olá, bom dia para você, ouvinte, que está aí sintonizado na Rádio Centro América Easy. Condomínios fechados de Cuiabá passaram a ser responsáveis pelo pagamento da iluminação das ruas internas. A mudança foi anunciada pela Prefeitura e, segundo o município, segue regras da legislação federal. Na prática, a iluminação dentro dos condomínios deve ser tratada diretamente entre a concessionária de energia e os próprios condomínios. A Prefeitura diz que a medida não cria nova taxa para os moradores. O município também abriu uma auditoria para levantar quanto teria sido pago com dinheiro público na iluminação de vias internas nos últimos 5 anos. A prefeitura afirma que pretende cobrar a devolução desses valores e encaminhar o caso ao Ministério Público. Durante o levantamento, técnicos também identificaram possíveis inconsistências em documentos e suspeitas de assinaturas falsificadas. O material deve ser analisado pelo Ministério Público. Outras notícias ao longo da programação.
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0: Talking. Fechando mais um bloco, Late Night Talking com Harry Styles. Tivemos ainda Jerry Rafferty com Right Down the Line e Espresso com a Sabrina Carpenter. 10:42 na melhor rádio.
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2: A gente volta no tempo com o Swing Out Sisters e a canção Breakout em destaque neste sábado 26 de setembro. Agora 10h45.

The Time of My Life do Medley, Jennifer Warnes, na programação da Centro América. Edição do Classe Executiva até meio-dia, mas eu lembro que daqui a pouco, às 11 da manhã, nós temos o horário eleitoral obrigatório, tá? Daqui a pouquinho, às 11 da manhã. Eu deixo meu carinho, meu abraço a você que esteve junto comigo. Foi ótimo compartilhar e estar com você nesta manhã de sábado, curtindo belas canções. Muito obrigada pela sua sintonia. Que o seu fim de semana seja incrível. Muito obrigada pelo carinho de sempre. Daqui a pouco, a partir de 11h25, quem te acompanha na programação da Centro América é o Wally Jorge. Te desejo um excelente fim de semana e volto na segunda, a partir das 10, com o Viva Easy. Beijo pra você, até segunda.

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Quente como as noites quentes de verão, aqui na Central América FM, a sua rádio favorita. A gente curtiu juntos Rádio Táxi, Garota Dourada. E eu já volto, viu, trazendo aí mais Viva Easy pra você.

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1: Olá, bom dia para você, excelente sábado. O governo federal anunciou a proibição das BETs no Brasil. A medida será formalizada por medida provisória e a partir da publicação não serão mais permitidos novos aportes nas plataformas. Quem ainda tem dinheiro nas BETs poderá retirar o saldo até às 23 horas e 59 minutos do dia 5 de outubro. No dia 6, sites e aplicativos deverão sair do ar. A devolução dos valores será feita pelos bancos entre 9 e 14 de outubro. Em casos de impedimento, a Caixa Econômica Federal vai intermediar o pagamento a partir do dia 14. A publicidade e os patrocínios ligados às BETs também terão que ser encerrados até 5 de outubro. O governo também promete reforçar a fiscalização, derrubar sites ilegais e bloquear contas usadas para apostas. A orientação para quem tem saldo é não deixar a retirada para a última hora. Outras informações da nossa programação.
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5: Faltam 15 minutos para o meio-dia.

0: Mr. Jones, Cutting Crows, para fechar aqui o Classe Executiva desse sabadão. Eu já volto trazendo na hora do almoço.
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0: Meio-dia e dois.
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só começando então, sábado, 26 de setembro, 2026. Sol bem quente nesse momento aqui em Cuiabá, 37 graus, 37% de umidade. A quase atingindo a máxima, que será, segundo a previsão, de 38 graus. Estamos em rede, então, Sinop nesse momento, com 35 graus e 43% de umidade, a máxima deve chegar aos 36. Primavera do Leste, 34 graus, 41% de umidade agora. E 34 é a máxima prevista para hoje, portanto, já atingiu, né? Vamos juntos. Eu sou o Wally George com você por aqui. A hora do almoço começando. É a hora mais gostosa do dia, então. Nada melhor do que ter um ótimo acompanhamento também, que é boa música, né? Bom apetite aí pra você e aproveite as canções da programação feita com muito carinho pra você. Eu já começo com Elton John. Goodbye, Yellow Brick Road. Abre na hora do almoço de hoje.

0: 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Na hora do almoço ainda trouxe Queen, Love of My Life, Roy Orbison, I Love So Beautiful, Starship, Count On Me e Elton John, Goodbye Yellow Brick Road, que abriu aqui o Na Hora do Almoço desse sábado. Pra você que está comigo aí, tem mais daqui a pouquinho.
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2: O melhor amigo de todo mundo.
3: Pai, sabia que você é o meu melhor amigo de todo mundo?
2: Foi o que Bernardo, de 5 anos, disse ao seu pai algumas vezes. A noção de amizade para uma criança nessa idade é muito especial. E talvez nossa compreensão de adultos não consiga explicá-la racionalmente. O que ele entende como amigo? Quem está sempre junto? Quem brinca com ele? Quem está ali, por perto, quando ele precisa? Alguém em quem ele confia, falando sempre a verdade? Alguém com quem tem assuntos em comum? Os pais, que são também amigos de seus filhos, tem a oportunidade de conquistar seu amor de uma forma única e preciosa. Frisamos o também, pois os pais, na posição em que estão, não podem ser apenas amigos, pois têm outras responsabilidades. E há momentos em que a autoridade de pai, de mãe, precisa sobressair. Porém, o ingrediente amizade na relação pais e filhos é fundamental. Quantos pais de filhos adolescentes estão por aí hoje desesperados, pois não conseguem se comunicar com seus filhos? Resolveram, tardiamente, serem papo, serem confidentes, quem sabe? Mas sem nunca antes terem se aproximado de forma adequada para que hoje pudessem desfrutar dessa posição. Sim, quem quer poder ter um bom diálogo com seus filhos adolescentes precisa merecer essa confiança. Necessita ter conquistado esse lugar na vida deles desde cedo. E é isso que vemos pouco nas famílias. Vemos dois mundos afastados: o mundo das crianças e o mundo dos adultos. Crianças não podem falar sobre questões de adultos, e adultos não valorizam os assuntos das crianças. E assim, vamos criando um vale entre nós e eles. Um em cada mundo. Os diálogos são poucos. Gradativamente, eles vão perdendo o interesse em conversar, em perguntar, pois desmerecemos a compreensão que eles têm de mundo. Grande erro nosso, como pais e educadores. As crianças precisam participar de nosso mundo, de nossos assuntos, de nossos problemas e soluções. Obviamente, com critério e cuidado, adequando a linguagem, as explicações e a profundidade do tema, veremos que podemos falar de tudo com elas hoje em dia. E elas precisam opinar, precisam ter a possibilidade de debater sobre os mais variados temas do dia a dia. Assim, não as ignoremos quando dão suas opiniões, por mais absurdas que possam parecer. Amigos falam de tudo, são confidentes, não têm vergonha de expor suas fragilidades, suas dúvidas e incertezas. Amigos penetram um no mundo do outro. Assim, que tal, sempre que possível, fazer uma breve viagem pelo mundo das crianças, com seus heróis, brinquedos, com sua imaginação fantástica? Elas gostam tanto quando nos veem mergulhados em suas histórias, em suas brincadeiras. Vamos perceber que nos será agradável também. Basta se deixar levar. Há tanto que eles podem nos ensinar sobre a vida. Criando esse diálogo, essa abertura com eles, desde cedo, desde a barriga da mãe, certamente seremos amigos de nossos filhos também. E com isso, ganharemos confiança em uma via segura para alcançar seu coração. Para ser o melhor amigo de todo mundo, precisamos estar lá, no mundo deles, e sempre que possível, deixá-los conhecer o nosso. Pense nisso. Mas pense. Pense agora. 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

Muito bem, atualizando aqui, Cuiabá com 37 graus, nesse momento 39% de umidade, Sinop 36 graus, 40% de umidade e Primavera do Leste 34 graus, 39% de umidade. Meio-dia e 27.

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1: 12:43.
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13: Meio-dia e 47.

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A hora do almoço, de volta por aqui agora com Procol Harum, A Wider Shade of Pale.

0: Para fechar a primeira hora de Na Hora do Almoço desse sabadão para você que está comigo aí curtindo a boa música. Ainda Elvis Presley, Can't Help Fall in Love, Aphrodite Child, Raining Tears e Procol Harum, A Wider Shade of Pale. Tem mais para você daqui a pouquinho.
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6: 1 e 5.

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Mais uma hora de Na Hora do Almoço pela frente aqui na Centro América FM Easy. 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Linda Ronstadt, James Ingram, Somewhere Out There.

What I Know, What I Love Is Foreigner. Na hora do almoço da Centro América FM, ainda P.A.G., I Won't Let You Down, Matthew Fisher, Can't You Feel My Love, também Linda Ronstadt, James Ingram, Somewhere Out There. Foi só mais um bloco, né, do na hora do almoço aqui desse sabadão. Tem informações no seu rádio agora, em seguida mais canções pra você, a melhor companhia da hora mais gostosa do dia.

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1: Olá, boa tarde para você, ouvinte, na sintonia da Centro América Easy. Sábado quente aqui na região metropolitana, não é mesmo? Pois é, Mato Grosso está entre as áreas que podem ser atingidas por uma onda de calor de grande perigo a partir de hoje. O IMET emitiu um aviso vermelho para o centro-sul do estado e esse aviso tem validade até o dia 30 de setembro. O alerta também atinge Paraná, São Paulo, Mato Grosso do Sul e áreas de Goiás, Minas Gerais, Rio de Janeiro e Santa Catarina. O vermelho é o nível mais alto da escala do IMET e indica grande perigo. Essa onda de calor acontece quando as temperaturas ficam muito acima da média por vários dias. Em Mato Grosso, o calor pode ser ainda mais intenso, com previsão de temperaturas acima dos 40 graus em algumas áreas. A orientação para você, ouvinte, é redobrar a hidratação, evitar exposição prolongada ao sol e dar atenção especial a crianças e idosos. A primavera começou esta semana e a previsão é de temperaturas acima da média nos próximos meses.
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3: 1:26.

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0: Trending Like Flower. Aqui na Centro América FM, o sequência, aliás, o na hora do almoço, né? Chegando ao fim, para você que está aí na sintonia acompanhando a programação nesse sabadão. Bom, vamos só fazer aqui a transição. Eu já volto e trazendo para você que está aí comigo na sintonia, o sequência de classe.
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0: 2:03.

Começando então, sequência de classe aqui na sua Rádio Easy, a rádio fácil de ouvir. Hoje é sábado e você está comigo com a sua Rádio Easy, curtindo boa música, né? Sabadão, 26 de setembro de 2026. Deixa eu atualizar aqui a temperatura, já subiu bastante, hein? Cuiabá nesse momento com 38 graus, 35% de umidade, 38 é a máxima prevista para hoje, então deve ficar assim aí o restante da tarde. Tem bastante nuvens carregadas aí no céu, mas a chance de chuva é de zero.

Sinop com 36 graus nesse momento, 37% de umidade. Primavera do Leste, 35 graus e 36% de umidade. Vamos juntos por aqui. Eu sou o Oli Jorge ao seu lado. Hoje, sabadão. Programação aí diferenciada para você. O Sequência de Classes está começando e vai até às 6 da tarde. Lembrando que às 6 tem Isto é Rock and Roll com o Marcos Schmidt. 7 da noite, Layout 80, a viagem à década que nunca termina. E ainda 8 da noite tem as mixagens do DJ Clayton 7, X Night em ritmo de embalo. 10 da noite, Jazz Masters, Paulo Mai, DJ Model. E segue, né? Bom, mas por aqui tá começando o Sequência de Classe, então, a partir de agora, para você que está aí com o rádio ligado e para você que está se conectando com a gente pela internet também. Para abrir aqui o Sequência, tem Miley Cyrus, Flowers.

Meu amor se mudou pra lua. Paula Toller, Bob Seger, Still the Same, Snow Patrol, Open Your Eyes, Tina Charles, You Set My Heart on Fire, e também Miley Cyrus, Flowers. Esse foi só o primeiro bloco do Sequência de Classe desse sábado. Vamos às informações do seu rádio agora.

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1: Bom sábado para você na sintonia. Quem precisa podar ou remover uma árvore em Cuiabá deve seguir um procedimento da prefeitura. O primeiro passo é protocolar o pedido na Secretaria Municipal de Ordem Pública. Depois, a solicitação é encaminhada à Secretaria de Meio Ambiente, que faz a avaliação técnica e emite a autorização. Com a liberação, a Limpurb realiza o serviço com equipamentos adequados. Mas atenção, poda drástica, mutilação e qualquer intervenção sem autorização são proibidas e podem gerar infração. A prefeitura também orienta que moradores não contratem serviços particulares para intervir em árvores de áreas públicas sem autorização. Em caso de risco iminente de queda sobre pessoas, imóveis ou rede elétrica, a Limpurb pode agir imediatamente sem autorização prévia. Nessas situações, a empresa deve encaminhar um relatório à secretaria em até 24 horas. Precisa fazer uma poda ou remoção de árvore? A orientação é procurar a prefeitura.
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0: 2:27.

Bom dia, sempre ela com você, Centro América FM Easy, a rádio fácil de ouvir, por aqui, sequência de classe. Stephanie Mills, Sweet Sensation.

Big Mouth Strikes Again, The Smiths, aqui no Sequência de Classe, ainda Cher Believe, Bugles, Video Kill It, The Radio Star e também Stephanie Mills, Sweet Sensation. Eu já volto.

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3: Duas e 46.

Rádio Fácil de Ouvir. Sabadão e você aí curtindo a boa música, né? Que bom, viu? Muito obrigado pela sua audiência. A gente segue por aqui com mais. Agora tem Bruno Mars, Anderson .Paak, Silk Sonic, Leave the Door Open.

Toronto Rosanna. Para fechar a primeira hora de sequência de classe desse sábado, ainda Smokey Robinson, Being With You, Rod Stewart, Amy Bell, I Don't Want to Talk About It, Bruno Mars, Anderson Paak, Silk Sonic, Livre do Arupa. Eu já volto com mais para você.

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5: 3 horas e 6 minutos.

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Meio da tarde desse sábado, 26 de setembro de 2026. E eu acabei de atualizar aqui de novo a temperatura. Continua nos 38 graus, portanto, a máxima prevista para hoje, né? Daqui para frente ela só tende a diminuir em Cuiabá nesse momento. Em Sinop, 35 graus com 37% de umidade. Primavera do Leste, agora 34 graus e 37% de umidade. Vamos juntos por aqui até às 4 da tarde. Eu vou te fazer companhia. Eu sou o Wally George. Então temos pela frente aí ainda uma hora inteirinha de música, muita música boa. Seguimos juntos. Bom, e pra abrir aqui mais uma hora de sequência de classe, tem Stevie Wonder, Part-Time Lover.

The B-52s, Legal Tender, aqui na sequência de classe, em Skank, Saideira, Dua Lipa, Don't Start Now, e Stevie Wonder, Part-Time Lover. É hora de informações no seu rádio.

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1: Olá, ouvinte! O Sesc em Cuiabá tem programação de graça neste fim de semana, com música, brincadeiras, cinema e atividades para toda a família. Agora à tarde, começa daqui a pouco, às 13h30, e vai até às 21h, um circuito com brincadeiras, com jogos, blocos de montar e atividades de equilíbrio. Às 18h, tem Thiago Maia com show Voz e Violão. No domingo, o Circuito Brincadeiras volta das 15h30 às 21h. Também tem atividades recreativas nesse horário, das 15h às 17h. A inscrição é feita lá no local. Às 17h30 no domingo, o grupo Zabumba Beat leva forró pé de serra ao Jardim do Sesc. E às 18h, o cinema do Sesc Arsenal exibe 3 curtas-metragens. A programação inteira é de graça. Crianças menores de 14 anos devem estar acompanhadas dos responsáveis. Outras informações aqui na nossa programação.
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3: 3:27.

RPM Louras Geladas, aqui no Sequência de Classe, ainda o Amy Winehouse Black, Back to Black, Coldplay, Feels Like I'm Falling in Love, também Lindsey Buckingham Trouble. E eu já volto com o nosso último bloco juntos aqui nessa tarde de sabadão, viu? Agora, e também trazendo o sucesso que você não esquece.

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6: Olá, tudo bem com você? Eu sou Paulo Vaz, trazendo para você mais uma edição do Sucesso que Você Não Esquece. Hoje, voltaremos ao fim da década de 1980, mais precisamente 1988. Neste ano, a cantora Tracy Chapman surgia com o seu primeiro álbum homônimo, super aclamado pela crítica. Dele surgiu a música Fast Car, escrita pela própria cantora. O single ganhou o Grammy de melhor canção naquele ano, além de figurar entre as 500 melhores músicas de todos os tempos da revista Rolling Stones. A letra da música narra uma complexa história de uma garota pobre tentando fugir dos problemas de toda uma vida. Além da bela composição, a interpretação de Tracy é muito bonita, ao ser contida e eficaz para a história ao mesmo tempo. Tracy tem uma voz única que acaba nos fazendo mergulhar nessa linda canção. É, com certeza, um clássico que jamais será esquecido.

0: Eu quero agradecer o carinho da sua audiência, pois para nós é sempre muito importante a sua participação. Então, continue enviando a sua mensagem e a sua sugestão para ouvinte@centroamericafm.com.br. Até mais. Bye, bye.
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What a Feeling, Flashdance, Irene Cara. No sequência de classe aqui desse sábado que está acontecendo e segue, né? Pra você que acompanha aí a Centro América FM, pra você que é fã, pra você que curte. Obrigado pela audiência, as participações aqui, o carinho, a carona. Quero desejar um feliz final de tarde pra você, uma feliz noite de sabadão, um feliz final de semana. E segunda-feira a gente se encontra às 7 da noite, ok? Então é isso, valeu demais a companhia, como sempre. Tô encerrando a minha participação, mas lembrando que a programação continua, hoje ainda tem Isso é Rock and Roll às 6 da tarde com Marcos Schmitz, tem também às 7 da noite o Layout 80, às 8 da noite, Easy Night em ritmo de embalo com as mixagens do DJ Clayton 7, até às 10, né? E 10 da noite tem também o Jazz Masters direto de São Paulo com Paulo Mai, DJ Model, e segue a programação da sua rádio favorita. Para encerrar a minha participação aqui, tem Rosalind, Snap. Tchau!

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Muito bem, Cuiabá nesse momento 38 graus com 34% de umidade, Sinop 34 graus, 40% de umidade, Primavera do Leste 34 graus, 38% de umidade.

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clientes e artistas do rock mundial. No Som Brazuca tem homenagem para Cássia Eller e uma versão acústica incrível. E no palco do Isto é Rock and Roll, versões ao vivo em shows pelo mundo.

0: Eu sou o Marcos Schmidt e o nosso encontro está no ar.
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0: E o programa de hoje já começa quente e homenageando um dos maiores bateristas de todos os tempos. O gigante John Bonham marcou a banda Led Zeppelin para sempre com sua força, energia e talento. John ficou na banda até a sua partida em setembro de 1980. E aqui em nosso programa, as lendas nunca morrem, porque isto é rock and roll.

0: puro grunge, é Nirvana em estado bruto. Vertship Box foi lançada em 1993 e traz uma combinação de guitarras distorcidas e peso. Entre as metáforas e sentimentos à flor da pele, a letra mergulha em temas de amor e dependência.
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0: E chegou o momento Sombra Azuca, que faz uma homenagem para Cássia Eller, uma das vozes mais marcantes da música brasileira. Com seu timbre forte e atitude autêntica, misturou rock, MPB e poesia de forma única.
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0: Cássia Eller morreu em 2001 e deixou o seu legado musical e muitos fãs, entre eles a saudosa rainha do rock brasileiro Rita Lee, que em uma entrevista teceu grandes elogios a Cássia.
2: A grande ovelha negra dos últimos tempos foi Cássia Eller, sem dúvida. Ela peitou legal, ela mandava bala e ela não tinha medo, e ela uma pessoa absolutamente doce. Fora do palco, era tímida e muito, sabe, ela não tinha nem consciência do que ela se transformava lá, lá no palco. Ela não tinha a menor consciência daquilo. Ela ouvia dizer e falava, ah, tá bom. Mas era uma coisa tímida de se chegar com uma humildade, que não era uma humildade falsa, era uma coisa verdadeira mesmo. E, de repente, chegava lá no palco, cantava, que era uma coisa...

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0: De volta com este programa que traz uma hora com os grandes clássicos do rock.
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0: Os fatos de hoje destaca Chuck Berry, um dos pioneiros do rock and roll. Com seu estilo inovador de guitarra, letras sobre juventude e energia contagiante, ele influenciou gerações de artistas como Beatles e Rolling Stones. A história de sua música consolida Berry como o pai do rock. Chuck Berry morreu em 2017 e, se estivesse vivo, completaria 100 anos.

A obrigação de apresentarmos as futuras gerações está aqui neste programa, produzido especialmente aos amantes do bom e velho rock and roll. Obrigado pela sua audiência e no próximo bloco tem aquelas versões ao vivo em shows pelo mundo. Mas antes, o som que está completando 57 anos de seu lançamento e com certeza temos sim a obrigação de mostrarmos às futuras gerações.

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Estamos de volta e já vamos direto para o palco. Isto é Rock and Roll com shows pelo mundo. Hoje temos na abertura um encontro de gerações que entrou para a história. Em 2025, no palco do Festival de Glastonbury, na Inglaterra, a cantora da nova geração Olivia Rodrigo juntou-se ao vocalista do The Cure, Robert Smith. A dupla mandou ver do clássico de 1987 do The Cure, Just Like Heaven. É nostalgia, é juventude e rock atravessando gerações.

Viajamos pelo mundo com grandes apresentações. Valeu demais pela sua audiência aqui na Rádio de Todas as Gerações. Eu sou o Marcos Schmitz e até o próximo sábado, porque isto é rock and roll.

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1: O melhor amigo de todo mundo. Pai, sabia que você é o meu melhor amigo de todo mundo? Foi o que Bernardo, de 5 anos, disse ao seu pai algumas vezes. A noção de amizade para uma criança nessa idade é muito especial. E talvez nossa compreensão de adultos não consiga explicá-la racionalmente. O que ele entende como amigo? Quem está sempre junto? Quem brinca com ele? Quem está ali, por perto, quando ele precisa? Alguém em quem ele confia, falando sempre a verdade? Alguém com quem tem assuntos em comum? Os pais, que são também amigos de seus filhos, têm a oportunidade de conquistar seu amor de uma forma única e preciosa. Frisamos o também, pois os pais, na posição em que estão, não podem ser apenas amigos, pois têm outras responsabilidades, e há momentos em que a autoridade de pai, de mãe, precisa sobressair. Porém, o ingrediente amizade na relação pais e filhos é fundamental.